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0: Eu abri abril.
1: Desculpa, 29 de abril, exatamente. Que era justamente saindo 29, chegando no dia 1º, dia de maio, para poder pegar as pessoas que estavam, que eram os brasileiros querendo voltar para o Brasil, que estavam no. E aí, mas poxa, assim, depois de tanta coisa, sabe, dando errado, você não baixa a guarda de jeito nenhum, né? Então você pensa, poxa, eu tenho que estar preparado para. De onde é que vem o próximo soco, né? Eu não vou dar isso como certo. Então, não tinha voo de Recife para São Paulo, tive que pegar um voo da Gol para chegar em São Paulo. E eu queria sair um dia antes, porque se cancelasse, eu não ia perder esse voo. Mas nem consegui, foi mesmo dia, morrendo de medo, mas consegui chegar lá em São Paulo. E aí, quando eu cheguei em São Paulo para fazer o check-in, a pessoa fala: tá, mas o seu nome não tá na lista. Eu falei: não, pelo amor de Deus, não é possível. Depois de tudo isso, eu vou capotar na última curva dessa corrida. Eu falei: não, cara, eu tô aqui, eu tô com impresso aqui, meu novo visto aqui, eu tô com autorização. Não, não me mostra o papel, não adianta. Eu preciso ver seu nome na lista aqui, eletrônico do computador, que quem manda é a imigração da Nova Zelândia, porque seu nome não tá aqui. E começou a bater o desespero. Quando vi que outras pessoas estavam na mesma situação, que também tinham visto, eu falei: poxa, não é possível, não é um caso único, tá? Vai ser várias pessoas que vão passar por isso, vão arrumar uma solução para isso. E arrumaram. A gente, antes de viajar, conseguiu essa confirmação. Teve uma pessoa que, inclusive, viajou para Santiago sem ter essa confirmação, para ter somente em Santiago, mas essa confirmação, mas deu certo.
0: E provavelmente foi alguma coisa do sistema que não estava se comunicando, os dois sistemas não estavam se comunicando, o da Latam e o da embaixada, né? Porque as pessoas tinham o visto, porque elas imprimiram e, em tese, saía do mesmo sistema, né? Mas lá no Brasil eles não estavam conseguindo enxergar a lista toda, só estava vendo uma parte, e aí foi mais um desespero na lista deles.
2: Eu fico pensando como é que estava a sua cabeça também nisso tudo, né?
0: Assim, agora que passou, eu paro para pensar e digo, nossa, nem foi tão difícil assim, mas porque já passou, né? Assim, a gente tem dois filhos e eu trabalhava na época, eu trabalhava na cafeteria, como eu mencionei. Então, assim, a gente criou. O que me fez passar bem por esse período foi a rotina que a gente criou. Então, todos os dias a gente seguia aquela rotina e eles tinham hora para acordar, hora para fazer exercício. Não, claro que não eram todos os dias, mas a gente tinha um momento culinária, que aí a gente ia cozinhar juntos, sabe? E a gente tinha um momento de experiências científicas, e eu procurava no Google alguma coisa para fazer experiência com eles. Então, essa, assim, foi um período difícil, mas foi um período que a gente se aproveitou muito. Porque como eu não estava trabalhando, eu durante o lockdown, a cafeteria fechou, né? Então, era eu e eles, 100%. E até quando a gente começou a avisar eles que o lockdown ia acabar, eles começaram a ficar tristes. Eles pediam para voltar para o lockdown, porque para eles era a melhor coisa do mundo. Eu era a mãe, eu era a professora, eu era a personal trainer, era só eu e ele. Eles nem tinham que me dividir com o Vernon, porque o Vernon não estava aqui. Então, assim, foi um período difícil. Foi um período de tensão, né? Porque era o tempo todo a gente pensou, nossa, esse plano que era para a vida toda tá agora ali na corda bamba, né? Mas foi um período que a gente aproveitou muito, eu e as crianças. A gente foi mentalmente muito difícil, mas a gente conseguiu aproveitar o que dava para aproveitar, sabe? Nós três. O Werner sempre fala isso, de tipo, focar no lado positivo. Sabe, pensar em alternativas para solucionar aquele problema e não focar no problema. Então, foi um período que eu precisei me esforçar muito para seguir esse caminho, porque senão eu ia chegar lá no aeroporto, minha filha me dê três passagens aí para o Brasil, porque eu estou indo agora.
2: Terno, se você não tivesse conseguido pegar o voo.
0: Pergunta difícil, Maia.
1: Eu ia continuar sem dormir, praticamente, falando na Nova Zelândia com todo mundo do Brasil tivesse dormido, no Brasil com todo mundo tivesse acordado no Brasil, e tentando dia por dia até conseguir.
2: E Mary, se Vera não tivesse conseguido vir?
0: Mas como eu falei no começo, né? O nosso plano A, B, C, D e Z era fazer a Nova Zelândia dar certo. Então, algumas pessoas me perguntaram.

0: aconteceu isso depois que ele conseguiu o visto? Poxa, quanto tempo você acha que você ia aguentar ficar aqui sozinha na Nova Zelândia? Eu não sei, eu não sei. Mas a minha intenção não era desistir, a minha intenção era procurar outras maneiras de fazer com que a gente continuasse aqui. Então, a gente já tinha o visto de 3 anos, então eu ia poder continuar trabalhando, as crianças iam poder continuar ir para a escola. Eu não estou dizendo que seria fácil, seria muito difícil, não sei quanto tempo eu aguentaria, mas a nossa intenção não era voltar, a nossa intenção era lutar até onde fosse possível, até conseguir.
1: Bom, e agora então que vocês estão bem aqui na Nova Zelândia, que vocês vão conseguir a residência por causa do one-off, né?
0: Sim, e a gente já aplicou, né? Estamos esperando ela sair.
1: Então, o que que vocês planejam para o futuro? O que que vocês têm aí de sonhos e projetos? Mais filhos?
0: Não,
2: Não, suficiente.
0: três, dois já foi suficiente,
2: Eu acho que assim, a gente está focando muito no próximo passo, que é
0: é.
2: ter a residência, né? Então, assim, a gente qualquer plano que qualquer plano que a gente tenha, qualquer objetivo que a gente queira conquistar, vai vir depois da residência. Então, a gente não está
0: Isso.
2: pensando muito nisso na realidade, sabe?
0: É, eu acho que depois, quando você vem para cá, eu acho que sua vida fica muito dependente do próximo passo dar certo, né? Você atingir o próximo step. E aí, a gente veio com o Vernon estudando, então, o objetivo era o Vernon terminar o curso para a gente conseguir o visto de 3 anos, né? Aí, consegue o visto de 3 anos, o próximo step é conseguir um trabalho que permita a residência. Então, eu acho que os nossos planos e nossos sonhos ficam limitados até o próximo step, entendeu? Porque eu acho que, não sei se é um meio que um mecanismo de defesa. Então, tipo, você planeja. Claro que a gente tem coisas na cabeça, mas não é nada que seja para agora, porque tudo vai depender da residência. Por exemplo, eu queria voltar a estudar, mas eu não vou estudar agora, porque seria caríssimo, né? Então, depois que sair residência, eu posso voltar a estudar de forma que não tenha que dar um rim, né? Então, assim, acho que todos os planos, eles ficam limitados ao próximo step, que agora está mais perto, né? Para a gente, que é residência.
2: E a gente passou por uma mudança, foi grande pra gente, né? A gente
0: Então,
2: mora em Invercargo, viu? Mora agora em Hamilton, então é bem diferente, a gente tá sentindo como é que é a cidade, como é que é nos no nossos empregos, né? Então,
0: isso.
2: acho que tá na
0: A gente
2: parte
0: está
2: de...
0: digerindo ainda, né? Essa mudança.
2: É, acho que tá na parte de conhecer esse nosso novo presente para então começar a pensar no futuro.
0: E até curtir um pouquinho, né? Porque foi tanta relação, aí agora a gente está conseguindo viajar um pouco mais e ter um pouco mais de conforto, que logo no começo a gente não tem muito, né? Porque você fica contando o real que você tinha. E você só tem um terço aqui, né? Então, você precisa realmente mudar. Então, agora a gente tá conseguindo ter um pouco mais de conforto. Então, a gente tá curtindo um pouquinho mais, mas sem muitos planos pro futuro, né?
1: Tá, e aí eu avisei para vocês no comecinho que vocês iam ter que escolher uma música brasileira e dedicar para alguém. Chegou aquele momento, então.
2: É, tem essa música que eu lembro quando era muito pequeno, né? Eu, meu pai, minha mãe, minha família, né? Nós fomos para um restaurante chamado Casa de Itália, eu acho. E tinha uma pessoa tocando piano no restaurante. Meu pai me entregou, não lembro onde é que foi, uma quantia de dinheiro. E pediu para levar para o pianista tocar Barquinho para minha mãe, que era a música que minha mãe sempre gostou muito. Aí, gostei da sugestão. Vamos pedir essa música, O Barquinho.
1: Para as mamães, então, para as duas.
0: Isso,
2: Para as
0: homenagem para as
2: mamães.
0: mães, já que foi dia das mães, né? E a gente não pode estar lá com elas.
1: Ah, então digam os nomes, por favor, né?
0: O nome da minha mãe é Conceição, mas todo mundo chama ela de Cessa.
2: Minha mãe é Margarida, mas todo mundo só conhece ela por Guida.
0: E a gente tem definição. Guida. Ela acho que não
2: Ah,
0: conhecia esse apelido.
2: Guida, é.
1: Então tá, a gente segue com a música Barquinho. Em homenagem às mamães. Espero que vocês tenham muito sucesso na vida, na carreira, no próximo passo, seja lá o que for que o futuro reserva para vocês, né? E que, se vocês estão gostando de Hamilton, espero que continue.

porque são pessoas muito queridas aqui, né? Que tenho também o prazer de recebê-los na minha casa, pessoalmente, e não só por vídeo. Mas e vocês, meus queridos ouvintes, espectadores, vocês vão continuar, então, pela rádio, ouvindo com a música. Aqui no vídeo, não, porque senão a gente toma bloco. Espero que vocês tenham gostado. Se vocês também tiverem alguma experiência de vida, algum projeto que vocês querem compartilhar, entre em contato com a gente, Quero Brasil, Brasil com Z, seja pelo Facebook ou pelo Instagram, que eu vou ter o maior prazer em dar a voz à comunidade brasileira e à gringa, aonde quer que ele esteja no mundo. E como sempre, eu não posso deixar de agradecer Free FM, Vox Brasil e todas as rádios afiliadas que estão retransmitindo Quero Brasil. Assim como Kevin MacLeod pela trilha sonora de Quero Brasil, Bossa Antigua. E a todos vocês, meus queridos ouvintes e espectadores, um grande abraço, Kia Kaha e Kaketeano!

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4: Vamos juntos para mais um Conversa de Futebol. Vamos nessa edição especial, super, hiper, mega especial. Copa do Mundo 2026. A bola já rolou. A abertura já foi feita no México. E o Brasilzão, hein? O Brasilzão joga na próximo domingo aqui em New Zealand, é verdade. E depois nós temos também Irã e Nova Zelândia, logo na sequência, né? Iniciando a semana. Vamos juntos de informação, vamos juntos do que vai acontecer. Claro, notícias da Copa também. O que vai acontecer dentro e fora do gramado? Seleções estão ali a mil por hora. Cada detalhe, cada momento, cada ânimo, cada jogador em campo, isso é muito especial, né? Não só para as seleções, os atletas em campo, mas também para toda a população ali que tem por trás de uma seleção. No caso da Nova Zelândia, o time está em preparação, muito se preparando no sentido de ter pedreiras pela frente, né? Principalmente de olho na zaga, de olho na defesa, meio campo para frente, parece que está mais tranquilo, mas é uma seleção, uma novidade, né? A Nova Zelândia participando dessa Copa, a seleção está entusiasmada, está animada. Olha, tem gente que não acredita, mas eu acredito muito. Por quê? Porque não é tão assim, bicho de sete.

quebra-cabeças, as fases ali de grupo, você ter dois empates e de repente uma vitória. O Irã não é uma grande seleção, e a Bélgica sim, a Bélgica pode ser ali um perigo para a Nova Zelândia, mas eu acredito que o Egito já há um empate considerável, tá? Eu acredito em dois empates e uma vitória da Nova Zelândia. Ah, você está sendo muito animado, você está com uma esperança muito grande, não. Eu acredito que fator que pesa nesse momento, início de Copa, fase de grupos, é o fator emocional psicológico. O emocional primeiro, porque você está participando de uma grande Copa do Mundo e tem aquela famosa informação da Nova Zelândia: ah, os jogadores são semiprofissionais. Até aí não está me dizendo nada. Tem muitos jogadores profissionais aí em campo, vivem do futebol, ganham uma grana e não jogam nada. E eu aqui tenho uma lista. Se ocorrer o Brasil e o mundo, eu falo um monte. E quantos e quantos? Agora, quando você tem o fator emocional mais light, mais tranquilo, por quê? Porque a seleção da Nova Zelândia, ela vai entrar em campo não com uma responsabilidade de representatividade de uma população que ama, está ali vibrada esperando o resultado. Como Inglaterra, Brasil, como França, Espanha, Argentina. Não, a Nova Zelândia, a seleção vai entrar em campo diferente, com um aspecto diferenciado. Por quê? Porque vai entrar sem a carga emocional, e é o fator principal numa Copa do Mundo. Olha o passado. Grandes jogadores de grandes seleções que não conseguiram êxito. Brasil em 82, 86, outras seleções, como da Itália, que nem na Copa do Mundo está. Nessa edição, não conseguiu o acesso. Então, são seleções recheadas de craques e de muitos bons jogadores, mas em determinadas situações não desempenham bem por causa do quesito emocional. Já no quesito mental, você tem que estar preparado, porque tem o fator extra-campo, que é a torcida gritando, que é todo o espetáculo acontecendo, que é o entrar em campo, que é a publicidade, é o marketing, e também ali as emissoras de cobertura. Então tem todo um impacto, aquele frio na barriga, aquele coração mais acelerado, aquele mental ali a 1.000 por hora, que quando você coloca a bola para rolar, pode causar alguns impactos, né? Pode causar uns impactos no sentido de repentemente você ter ali algumas situações, né? De, por exemplo, toque de bola, influenciar no toque de bola. Ou pode influenciar também na defesa. Por que não? Por que não influenciar na defesa? A defesa pode ficar ali deficiente por uma falta de atenção ou alguma bola que não foi tirada. Eu acredito que a Nova Zelândia, ela precisa entender um fator importante no futebol, que é ter raça, disposição. A bola veio, não é tirar do atacante, não é ali tentar retirar e sair tocando. Há uma ilusão muito grande, tá, no que eu vejo aí na galera aqui em Auckland, em Hamilton, que vai ali pro treino, que vai, a gente dá uma olhada aqui, dá uma olhada no clube ali, dá uma olhada no Auckland City, dá uma olhada no Birkenhead, dá uma olhada no geral. E não sei, eu não consigo ver muito aquela defesa de pegada forte, de, sabe, decisão. Não, eu vejo muito uma coisa light, é ensinado uma coisa light, muito superficial. Podemos contornar, pega. Não, vamos. É o combate defensivo, não é o resolver defensivamente. Então, isso às vezes pode estar faltando algum olhar mais enérgico, no sentido de você defender ali o time. Por exemplo, vou dar um exemplo para ilustrar, tá? Vamos fazer uma ilustração. O Irã vai lançar uma bola dentro da área, e ali naquela bola, ou a defesa da Nova Zelândia tentou dominar e sair tocando. Se o ataque está sendo

sendo ali imposto com grande pressão, aí é a hora de você dar aquele chute para fora, com força, na disposição, na garra e na vontade. Sabe como é que é, né? Aquele famoso, vamos resolver a parada. É isso aí. Então, a defesa da Nova Zelândia precisa... É o que eu vejo, tá? Pode ser que, enquanto eu estou falando aqui, está sendo treinado e está sendo resolvido de forma gradual e o time é presente no próximo jogo, na estreia, né? Contra o Irã, apresente um futebol diferente, diferenciado, um futebol para frente, um futebol defensivamente, mas ali disposto. Agressivo, não de agressividade na forma da palavra, da conotação que brasileiro está acostumado, agressividade não, mas de uma forma mais impositiva de retirar qualquer tipo de obstáculo ali na defesa, qualquer tipo de perigo, né? Ser ali bem contundente, botar para fora e acabou. Ah, mas é o escanteio, é o lateral. Amigo, você tem a possibilidade de se defender novamente. É melhor do que você concorrer e ter ali a possibilidade de um gol e tirar um sonho. E sabe o que é o mais importante na seleção da Nova Zelândia? Que eu estou observando, além de toda uma especulação positiva, porque mexe com o país, mexe com jovens, mexe com as cidades, mexe com o desejo do futebol, mexe... E outra coisa, não é criar rivalidade com outros esportes, mas começa a ter um novo olhar e um novo espaço para o futebol dentro da Nova Zelândia. Isso que é muito importante. É um grande espetáculo acontecendo mundialmente, inúmeras seleções, e a Nova Zelândia está de forma parabenizada, né? Pô, não tem nem palavras, representando uma nação inteira que pulsa o rugby mais, o cricket mais, o futebol está chegando. E quando o futebol chega, a galera que está jogando ali no campinho, está na escola, está em casa, não tem jeito. Vai ter ali uma predominância em um domínio geral. É a realidade. Alô você, 2026. Nova Zelândia não será a mesma depois dessa Copa do Mundo. Eu vou ter o prazer de andar pelos bairros, né? Principalmente aqui em volta do meu bairro, né? Aqui na minha cidade, eu vou poder dar um rolê aqui em Henderson, em Teatatu, até mesmo em lugares distantes, West Auckland e tal. Não sei, eu vou dar um rolê em Hamilton. Já fui em Wellington conhecer o futebol, tá? Em Christchurch também. Já peguei o voo, fui para lá, dar uma olhada de perto, para poder a gente entender. O que acontece no futebol depois de tantos anos no jornalismo esportivo? Caraca, já se vão 25 anos, olha isso, hein? Para mais, tá? É interessante chegar num país, tá tantos anos num país, um país que a gente aprende a amar pra caramba e ver toda essa revolução esportiva. Há 10 anos atrás, basicamente, era o início ali e tal. Mesmo depois de tantas possibilidades, jogos amistosos, a seleção da Nova Zelândia aí aparecendo no cenário nacional 2026. Vou repetir, tá? Nada será como antes para o futebol neozelandês. Vamos nessa. Olha, trouxe aqui uma resenha da Nova Zelândia. Vou trazer aqui uma curiosidade, a gente entra no Brasil, tá bom? A Nova Zelândia, ela fez 3 jogos apenas na sua história contra a seleção brasileira. Não sei se vocês sabem, se vocês acompanharam os programas anteriores, vocês estão conectados e ligados nessa informação. Foram 3 jogos. Um jogo, primeiro, 1982. O que aconteceu naquele jogo? Vitória do Brasil por 4-0, um placar de 4-0 para o Brasil. Sim, um placar, o Brasil empolgado, seleção Canarinho, Sócrates, Zico, Edinho, aquela seleção, que misericórdia. E que seleção? Isso aconteceu num dia 23 de junho de 82,

0: inclusive, tá? Ó, nós estamos no mês de junho, né? É verdade, nós estamos no mês de junho. Isso aconteceu. Primeiro amistoso. Primeiro, perdão, não foi amistoso, não. Foi um jogo de Copa do Mundo de 1982. A partida da fase de grupos Brasil e Nova Zelândia. 4-0 Brasil na primeira fase, no dia 23 de junho de 1982. Anota aí. Tá, vamos nessa. Depois, o Brasil volta a encarar em um amistoso, aí sim, amistoso, a Nova Zelândia. E também, vitória do Brasil. Por quanto? 4-0. Mas peraí, o primeiro jogo foi 4-0 e no segundo jogo também foi 4-0? Sim. Engraçado. Foi num dia em junho. É, em junho. 2 anos depois, no dia 4 de junho de 1984, a Nova Zelândia jogava contra o Brasil num jogo amistoso, vencido pelo Brasil de 4-0. Então, peraí, foram 2 jogos contra a seleção brasileira, a seleção da Nova Zelândia contra a seleção brasileira, no mesmo mês de junho, no ano de 1982 e 1984. E aí, que curiosidade, hein? Vamos nessa, coincidência? Não sei. Mas, há 20 anos atrás, houve um outro amistoso. Em 2006. Adivinha o dia? Peraí, o do jogo anterior, 4 de junho, eu também. Caramba, que coincidência. Será? Olha a coisa mística entre Brasil e Nova Zelândia, hein? E aí aconteceu, qual foi o placar? 4-0? Peraí, 4-0, mas os 3 jogos da Nova Zelândia contra o Brasil foram os 3-4-0 para o Brasil? Pô, não sei se isso é coincidência, não. Quem acredita em superstição, né? Quem é botafoguense, né? Botafoguense, cruzeirense, galera que acredita na superstição. Olha aí. Então, em um amistoso, em 2006, o Brasil voltou a vencer a seleção neozelandesa por 4-0. No dia 4 de junho de 2006, há 20 anos atrás, em Genebra, Suíça. Se preparando para a Copa, caraca, foram 3 jogos apenas, todos no mês de junho e todos pelo placar de 4-0. Curiosidade? É, não sei se é curiosidade, eu sei que quem tem superstição vai pegar essa informação e vai guardar. É uma peculiaridade do futebol. Isso demonstra a grandeza do futebol, não a coincidência. Independente que o placar foi 4-0 para o Brasil, a seleção neozelandesa entrou em campo, fez bonito, jogou bem. Infelizmente, o Brasil, né, ou infelizmente para a Nova Zelândia, mas que o Brasil tem algumas, sempre teve bons jogadores em nível individuais, vale a pena ressaltar, tá? Individual. Os Neymar aí do passado, essa história mesmo, que nem eu falei, Zico, Sócrates e tal, e vamos nessa. Então, superstição, coincidência, história do futebol, eu sei que vale a pena registrarmos no que ficou marcado na história.
1: Ficou marcado na história. Marcado na história.
0: Como adiantei a resenha, o que ficou marcado na história de hoje? Os confrontos, 3. Um válido pela Copa do Mundo de 82, 2 amistosos, todos no mês de junho, e todos os 3 no placar de 4-0 para o Brasil com a Nova Zelândia. É isso aí. Agora, na série Grandes Públicos do Futebol, vou aproveitar, vamos pegar o primeiro jogo, tá? O primeiro jogo válido na Copa do Mundo de 82, Brasil e Nova Zelândia. Quantas pessoas estiveram aproximadamente naquele jogo? Aproximadamente naquele dia 23 de junho de 82 estiveram presentes para mais de 43 mil espectadores acompanhando Brasil 4, Nova Zelândia 0. Jogo válido pelo grupo 6 da Copa do Mundo de 82. É isso aí. Só para a gente dar uma passada rápida na resenha, continuar a resenha aqui. É muita história, né? Mas é bacana a gente reviver, relembrar, né? A escalação do Brasil, ó, o técnico. Caramba.

Caramba, Tele Santana, multicampeão, hein? Olha os jogadores. Valdir Pérez, Leandro era jogador do Flamengo. Oscar Bernardi, Luizinho, Júnior, Júnior Capacete, né?